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1: Essa é Vitor Fernandes. Essa é pra tocar no coração de vocês, hein?

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1: 23 horas e 31 minutos.
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Boa noite, irmãos e irmãs. Senhor, fica conosco. Já é tarde, já terminou o dia. Obrigado, Senhor, por tudo que conseguimos fazer hoje, pela nossa família, por quem trabalhamos, pelos nossos amigos e amigas que encontramos. Dá gosto, Senhor, trabalhar convosco na construção de uma humanidade mais feliz e de um mundo mais humano e fraterno. No entanto, Senhor, pedimos perdão por aquilo que poderíamos ter feito e não fizemos. Poderíamos ter dado e exigido um pouco mais de nós. Amanhã, porém, teremos uma nova oportunidade. Procuraremos fazer aquilo que estiver dentro de nossas possibilidades. Esperamos encontrar-vos novamente, amanhã, fortalecidos e fortalecidas com a vossa graça, para realizar os propósitos que hoje renovamos na vossa presença. Amém. Pai nosso que estais no céu, santificado seja o vosso nome. Venha a nós o vosso reino, seja feita a vossa vontade, assim na terra como no céu. O pão nosso de cada dia nos dai hoje. Perdoai as nossas ofensas, assim como nós perdoamos a quem nos tem ofendido. E não nos deixeis cair em tentação, mas livrai-nos do mal. Amém. Ave Maria, cheia de graça, o Senhor é convosco. Bendita sois vós entre as mulheres, e bendito é o fruto do vosso ventre, Jesus. Santa Maria, Mãe de Deus, rogai por nós, pecadores, agora e na hora de nossa morte. Amém. Glória ao Pai, ao Filho e ao Espírito Santo, como era no princípio, agora e sempre.

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0: Meia-noite e 42 minutos.
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0: Uma hora e um minuto.
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tinha suspirado, tinha beijado o papel devotamente. Era a primeira vez que lhe escreviam aquelas sentimentalidades, e o seu orgulho dilatava-se ao calor amoroso que saía delas, como um corpo ressequido que se estira num banho tépido. Sentia um acréscimo de estima por si mesma e parecia-lhe que entrava enfim numa existência superiormente interessante, onde cada hora tinha o seu encanto diferente, cada passo conduzia um êxtase e a alma se cobria

0: 1:23.
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0: 1:43.
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0: 2 horas e 2 minutos.
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0: 3:01.
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1: Três horas e 20 minutos.
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0: 3:41.
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1: Quatro e 16.

0: 4h40.
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Bom dia, irmãos e irmãs. Senhor, dormimos bastante, descansamos e estamos dispostos e dispostas para o dia que agora se inicia. Nós te agradecemos pelo sono repousante que tivemos nesta noite e queremos te dizer que durante o dia inteiro queremos estar na tua presença. Queremos enxergar-te em nossos lugares de trabalho, nas pessoas com quem cruzamos pelas ruas, nos marginalizados que encontramos. Faze que tenhamos para cada um deles e delas uma atitude digna de cristãos que carregamos conosco. Que sejamos pacientes, caridosos e caridosas com as crianças e que aprendamos a corrigir sem humilhar, a amar sem adular e a fazer aquilo que teu Filho Jesus Cristo veio fazer entre nós, viver uma vida inteira de amor no serviço aos irmãos e às irmãs. Que todos e todas tenham um bom dia, um bom trabalho e que o Senhor Jesus permaneça sempre em nossos corações. Glória ao Pai, ao Filho e ao Espírito Santo, como era no princípio, agora e sempre. Amém.

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1: Eita! Bom dia, meus amigos. Amanhecer Sertanejo no seu rádio. Vamos juntos por aqui com muita moda boa. Que bom ter você com a gente aqui na Oriente. Ótima quinta-feira. 5 e 6 até as 8 da manhã, Amanhecer Sertanejo, logo após Bom Dia Oriente, nesta quinta-feira, hoje, dia 24 de setembro. É um prazer sempre ter você com a gente aqui na Rede Oriente FM, com muita música boa, muita moda, para você que está sempre sintonizado com a gente. Uma excelente quinta para você. Já já tem o seu alô, você que já está participando aqui com a gente no nosso WhatsApp. Obrigado pela companhia. Amanhecer Sertanejo no seu rádio, muita moda boa pra você ligar aqui com a gente. Bom dia, bom dia. Vamos juntos. Aumente o som pra ficar bom.

Oriente, Rick Renner. Que Deus tenha o nosso saudoso Rick. Na Oriente, 5h16. Alô, minha amiga Nice, Fazenda Jacutinga. Medina tá na sintonia também, ligado aqui no Amanhecer Sertanejo. Obrigado, gente, pela companhia. Abraço, Nice. Quem tá com a gente também, abraçando os amigos. Alô, Jubileu. Os amigos de Medina, General Dutra, sempre na sintonia. Bom dia, bom dia. Dona Ana Maria, da Comunidade Tombo, tá na sintonia também, mandando alusão pros amigos, pras amigas, aí sempre com a gente. Um abraço, Dona Ana, bom dia pra senhora. Vamos juntos com mais moda boa no Amanhecer Sertanejo.

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0: na Oriente, agora 5h26. Bom dia pra você. Só modão do amanhecer sertanejo, hoje quinta-feira, 24 de setembro. Bom dia, vamos juntos. Mais alô, mais moda boa pros amigos aqui na sintonia. Bom dia, Lena. Minha amiga Lena da Rua A, em Pedra Azul, tá na sintonia também. Deusdete e família em Pedra Azul, sempre com a gente também. Vou falar com meu amigo Charles Locutor, lá de Divisópolis, também tá na sintonia. Bom dia, Charles!
1: Bom dia, Marcão. Aqui quem fala é seu amigo do rádio, Charles Novaes, aqui de Divisópolis, Charles Locutor. Excelente quinta-feira para todos, que Deus possa estar abençoando e guardando cada um.
0: Amém.
1: Valeu, meu querido, tamo junto, forte abraço.
0: Valeu, Charles, um abraço para você, obrigado pela companhia, quem tá com a gente também. Meu amigo Wilton, bom dia, Wilton, fala comigo.
2: Bom dia, Marcão. Alô, Marcão, quero pedir a sua música de Roberto Carlos, quando eu conheci Papim, Sueli, para todos os amigos aqui da Pinheira, viu?
0: Certo.
2: Aqui é o Wilton, da Pinheira, beleza?
0: Beleza.
2: Tudo bom pra você. E fique com Deus.
0: Valeu, meu amigo.
2: Também tá aí o Tia Líria.
0: Pronto. Tá, valeu, Wilton. Um abraço. Alô, Pedro, General Dutra, também na sintonia.

0: Etia, Rio Negro e Solimões, clima de rodeio.
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0: Aqui só tem modão bom demais. E a Mais Alô também chegando por aqui. Minha amiga Dona Bena tá na sintonia também. Os amigos aí da Estiva sempre com a gente. Oi, Dona Bena.
3: Marcos, peço você maluco. Meu esposo Flávio, José, Tavieira, Douglas, Luciana, Valentina, Maria Isabel, Maria Vitória, para Mimes, Rosário, meus progresso, família. E Jorge, Getúlio Vale, família. Maria Aparecida de São Lourenço, se for possível, fica com a música pra mim, Diego Ferraz, qualquer uma. Deus, um bom dia.
0: Bom dia, dona Bena. Obrigado pela companhia. 5h30.

0: mais música da Oriente, sucesso o tempo todo. Continue por aí, volto já.
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0: Vamos juntos na Oriente FM, sucesso o tempo todo.
1: Bom dia!
0: Que bom ter você com a gente, mais abraços, amigos aqui na sintonia participando com a gente. Abraçando aqui o amigo Osvaldo de Águas Vermelhas, tá aí na sintonia também participando com a gente, mandando um alusão, um abraço aí para a sua mãe, a dona Regina, também para o amigo Toninho em Águas Vermelhas. Bom dia, gente! 15 faltando para 6 agora.

0: Zezé de Camargo e Luciano na Oriente.
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0: Só modão bom demais no Amanhecer Sertanejo. Meu amigo Vicente, os amigos em Santa Maria de Itabira, toda a região aí com a gente. Alô, Ferros! Os amigos de Congonhas do Norte também. Antônio Dias, alô, Nova Era. João Molevade também sempre com a gente. Um abraço, minha amiga, tá na sintonia. Alô, Rosa, os amigos aí da Marcela também ouvindo a gente. Obrigado pela companhia. Abraçando também aqui a minha amiga Manu Freitas. Alô, Manu, diretamente de Pratinha. Mandando aquele alô, um abraço aí para o seu pai, Manuel, que tá lá ligado, curtindo Amanhecer Sertanejo. Alô, seu Manuel, os amigos aí no Araçagi, sempre com a gente. Bom dia!

0: Chico Rei Paraná na Oriente.
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0: Só modão bom demais na Oriente, agora 6 horas.
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4: O anjo do Senhor anunciou a Maria, e ela concebeu do Espírito Santo. Ave Maria, cheia de graça, o Senhor é convosco. Bendita sois vós entre as mulheres, e bendito é o fruto do vosso ventre, Jesus. Santa Maria, Mãe de Deus, rogai por nós, pecadores, agora e na hora de nossa morte. Amém. Eis aqui a serva do Senhor, faça-se em mim segundo a vossa palavra. Ave Maria, cheia de graça, o Senhor é convosco. Bendita sois vós entre as mulheres, e bendito é o fruto do vosso ventre, Jesus. Santa Maria, Mãe de Deus, rogai por nós, pecadores, agora e na hora de nossa morte. Amém. E o Verbo divino se fez carne e habitou entre nós. Ave Maria, cheia de graça, o Senhor é convosco. Bendita sois vós entre as mulheres, e bendito é o fruto do vosso ventre, Jesus. Santa Maria, Mãe de Deus, rogai por nós, pecadores, agora e na hora de nossa morte. Amém. Rogai por nós, Santa Mãe de Deus, para que sejamos dignos das promessas de Cristo. Oremos. Infundi, Senhor, como vos pedimos, a vossa graça em nossas almas, para que nós, que pela anunciação do anjo, vimos ao conhecimento da encarnação de Jesus Cristo, vosso Filho, por sua paixão e morte, sejamos conduzidos à glória da ressurreição, pelo mesmo Cristo, Senhor nosso. Amém.
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6: O povo de Deus é formado pelo povo. Na igreja, por instituição divina, existem os ministros sagrados que receberam o sacramento da ordem e formam a hierarquia da igreja. Então, a igreja tem um grupo que é dedicado totalmente à evangelização, à igreja. São os bispos, os padres, né? Eles se dedicam totalmente à evangelização do povo de Deus. Tem as irmãs, né? Os irmãos e os diáconos. O diácono pode ser casado também. Mas quer dizer que a igreja é formada de gente. Somos todos pecadores. Por instituição divina, existem os ministros sagrados que receberam o sacramento da ordem e formam a hierarquia da igreja. É o bispo, os padres, os diáconos formam a hierarquia da igreja. Os outros são chamados de leigos. De uns e de outros provém fiéis que se consagram de modo especial a Deus com a profissão dos conselhos evangélicos. Castidade no celibato, pobreza e obediência. Tem as irmãs também que fazem seus votos. São pessoas consagradas, vivem para a caridade, para a evangelização, vivem para as missões. Elas são muito importantes da igreja. Elas não são ordenadas presbíteras, mas elas atuam em muitas paróquias das missões, salvam a vida da igreja por aí afora. Então a igreja tem os fiéis, o povo em geral, a hierarquia, que é o bispo, os padres e os diáconos, e tem os religiosos, como as irmãs, que vivem uma vida de castidade, de obediência, de pobreza, a serviço do reino de Deus.

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0: dia pra você ligado na Oriente. Excelente quinta-feira, vamos juntos!
1: Bom dia!
0: Muita moda boa no amanhecer sertanejo, abraçando aqui os amigos, tá na sintonia, atendendo mais participações. Meu amigo Marcelo também tá ouvindo a gente. Alô, alô, Marcelo, bom dia, fala comigo!
2: Bom dia, Marcos. Mandou alusão pra nós aqui, né? Fazer Campo Limpo, Água Branca, Paraniso, José Nilton e Loura na Ponte Nova, para a AES, Carlos Alberto aí na laje.
0: Certo.
2: Para Sérgio, Zé Chapado Ramiro, meu amigo Diego aqui no Lajedinho. E para todos os ouvintes que estiver ouvindo na Oriente FM. Manda uma boa para nós, esse Chicó de Luxo aí.
0: Beleza.
2: Tamo junto e misturado.
0: Valeu, Marcelo.

0: Eduardo Costa na Oriente, só modão bom demais no amanhecer sertanejo. Alô, alô, Pretinho do Piseiro, bom dia, Pretinho, fala comigo.
1: Bom dia, Marcos, aqui é o Pretinho do Piseiro, bom dia, meu amigo.
0: Bom dia.
1: É meu parceiro, é meu mano, é... Fica alegre ouvir você na rádio e fico mais alegre que Deus mandou a chuva pra nós, estrescoamente. Nossa.
0: Isso.
1: A terra, né? Ô, meu amigo, por favor, por gentileza, se você puder, manda a música de Rick Renil, Sadoso. Rick, manda uma música dele pra nós aí. A Pupletinho Piseiro, pra mim aqui, minha esposa, eles, meu filho Pietro, comadre Cláudia, Simone, Francis, minha irmã, Geisa. Enfim, Tony, na Lagoa do Leão, e toda a galera tá na escuta, Liene, na Empoeira, Miguel, e meu amigo Dimas, e a galera. Enfim, a galera que tá na escuta aí, da rádio, Oriente FM, sucesso o tempo todo, toca uma música de renda pra nós aí, fazendo um favor, meu amigo, tamo por cá. Tenha um bom dia.
0: Pronto.
1: Deus abençoe seu dia aí. Ótima quinta-feira.
0: Valeu, Pretinho. Bom dia. Rick Renner.

0: Mauriente, Henrique, René, Moleca. Só sucesso no Amanhecer Sertanejo. Volto já com mais.
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0: Muito bem, de volta no Amanhecer Sertanejo. Ótima quinta-feira para você ligado aqui na Oriente FM. Abraçando os amigos aqui na sintonia, participando com a gente. Só modão bom demais. Vamos juntos por aqui até às 8 no Amanhecer Sertanejo. Logo após também tem Bom Dia Oriente. Muita música boa. Vou falar com minha amiga Coquinha, que tá na sintonia também. Oi, Coquinha. Minha amiga Coquinha de Pedra Azul. Bom dia.
1: Bom dia, DJ Cabelo.
0: Bom dia.
1: Bom dia, menino.
0: Bom dia, minha amiga.
1: Deus abençoe sua quinta feliz, sua que dá.
0: Amém.
1: Manda aquela música do Carpinteiro aí pra nós.
0: Certo.
1: Feliz pra você, Darcy, Darlan, sua esposa, Dona Sônia, Zé Cá, Braga, Tio Merito, hein? E todos os ouvintes da Rádio Oriente. Rádio Oriente, sucesso o tempo todo. Fica com Deus. Tchau.
0: Valeu, Coquinha. Um abraço. Bom dia pra você. 6:30 na Oriente.

0: Magalhães, na Oriente. Alô, Edson. Alô, MC Arlan, os amigos aí da barraca, ligados com a gente no Amanhecer Sertanejo. Alô, Fabiana, da Fazenda Pedra do Modesto. As filhas Emily, a Priscila, também a amiga Cássia, da Fazenda Pedra, lá, Pedra também na sintonia. E o marido José Rivaldo. Daqui a pouco, mais manda boa aí, mais alô. 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
10: Olá, tudo bem com você? Como é que vai? Hoje é quinta-feira, 24 de setembro. Eu sou Vitória Vieira e está começando agora o Café Express.
11: Eu sou Evandro e estas as manchetes de agora.
10: Brasil chega a 35% dos empreendedores com CNPJ.
11: Compradores de trigo enfrentam custos maiores com guerra entre Rússia e Ucrânia.
10: Secretário-geral da ONU alerta para o avanço de guerras.
11: Kleber Weber, XP vê agro na direção correta, mas corta estimativas e preço-alvo.
10: B3 reajusta valor de JCP que será pago. Em 2025, o Brasil registrou a maior proporção histórica de empreendedores com CNPJ, segundo o IBGE. Dos 30 milhões de empreendedores, 10 milhões possuíam registro, enquanto cerca de 20 milhões trabalhavam sem CNPJ. A formalização cresceu de 24% em 2012 para 33% em 2024 e 35% em 2025. Já entre trabalhadores por conta própria, a proporção chegou a 27%, também é recorde. O registro facilita o acesso a crédito, aos serviços bancários, a emissão de notas fiscais, a contratação formal e benefícios previdenciários.
11: Compradores globais de trigo devem enfrentar custos maiores nas próximas semanas devido aos impactos da guerra entre Rússia e Ucrânia sobre o transporte de cargas no Mar Negro. Os contratos futuros em Chicago subiram 40% desde junho e alcançaram o maior nível em 3 anos e meio. Ataques a navios e portos dificultaram os embarques, afetando principalmente importadores da Ásia, Oriente Médio e África. Com estoques locais em queda, a busca por fornecedores alternativos aumentou e elevou os preços físicos. A competição por cargas tende a crescer até o fim do ano, quando começa a colheita no Hemisfério Sul, mantendo pressão sobre os preços e a inflação de alimentos.
10: O secretário-geral da ONU, Antônio Guterres, alertou para o avanço de guerras, ataques contra civis e trabalhadores humanitários e o aumento da divisão geopolítica. No discurso, ele apontou 4 grandes dificuldades que definirão o futuro: conflitos armados, desigualdades, mudanças climáticas e inteligência artificial. Ao citar situações no Oriente Médio, Ucrânia, Sudão, Mianmar, Guterres afirmou que esses conflitos revelam consequências do uso descontrolado do poder, da substituição da diplomacia pela força e da falta de responsabilização.
11: Um giro com as notícias do mercado financeiro.
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11: A XP reduziu as estimativas para Kepler Weber e definiu preço-alvo de R$ 7,00 por ação para o fim de 2027, mantendo recomendação neutra. A revisão considera margens mais conservadoras e uma recuperação mais lenta da lucratividade após reunião com executivos da empresa. Segundo a XP, o cenário operacional permanece desafiador devido ao crédito restrito, às incertezas macroeconômicas e aos riscos climáticos que afetam os investimentos dos produtores rurais. Por outro lado, a recuperação dos preços dos grãos e da rentabilidade agrícola indica possíveis sinais de melhora, embora uma eventual recuperação cíclica ainda possa demorar para impactar os resultados.
10: A B3 atualizou os valores dos juros sobre capital próprio aprovados pela companhia. E a alteração decorre de um ajuste no valor por ação referente tanto ao JCP do terceiro trimestre quanto ao JCP extraordinário, anunciado anteriormente. No caso do JCP referente ao terceiro trimestre, o valor bruto da ação passou a 0,07594 e o valor líquido para 0,06265.
11: Eu volto já já com outras informações.
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0: Quinta-feira, 8 faltando pras 8.
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0: Só modão bom demais no amanhecer sertanejo. Vamos falar com os amigos, tá na sintonia, participando aqui com a gente. Oi, Rosália, bom dia.
3: Bom dia, Marcos. Tudo bem com você,
0: tudo
3: Marcos?
0: Tudo bem.
3: Ô, Marcos, gostaria de oferecer uma música. O Rick Rene, não sei qualquer uma. Sim. Para minha filha Maria Aparecida, Morro Agudo, Maria Vitória, Maria Clara, Carla Calani, Everson, Iris na Pedra Lavada, Compadre Preto, Pietro, Geija, Cláudia, Francis Lene, Lula, Fazenda Engenho, André Luiz, André. Principalmente para você, Marcos.
0: Obrigado, Rosário, os amigos de Medina. Alô, Júnior.
4: Bom dia, meu amigo.
0: Alô, Júnior, tá na sintonia também com a gente. Os amigos sempre aí participando aqui no Amanhecer Sertanejo. Só modão bom demais. Quem mais tá com a gente? Abraçando aqui. Alô, Jorge. Jorge Gonçalves falando com a gente. Bom dia, Jorge.
5: Olá, bom dia. Manda um alô para toda a turma que estiver ouvindo a Rádio Oriente. Juliano, Tamara, Fabiana na Fazenda Gineiro. Toda a turma daqui da Gissari, do assentamento Nova Serrana. Lagoa Dourada, Divaldo no Arritir. E Hernando lá no Monte Verde. E o pessoal da Baixa do São Francisco. E meus primos lá na Aliança também. Um grande abraço para todos eles lá. Meus primos de tia Lindaura. Um grande abraço para todos eles lá. E todos os ouvintes que estiver ouvindo a rádio, eu mando uma moda bem antiga aí para todos.
0: Valeu, ouvintes. Jorge. Valeu, alô, Júnior.
6: Bom dia, Marcos. Que é junto para você. Manda uma música aí para nós. Canarinho do Peito Amarelo. Preciso de todos os amigos que tá na escuta.
0: Valeu, Júnior. Alô, Tuparecê. Alô, Medina. General Dutra, toda a região. Alô, Comercinho. 6 faltando pras 8.

Sérgio Silva na Oriente, sucesso o tempo todo. Alô Ivone, em Santa Maria de Itabira, tá ligada também. A nossa amiga Neuza Magalhães, em Morro do Pilar, também na sintonia. Finalizando Amanhecer Sertanejo, amanhã tem mais, se Deus quiser. E já, Bom Dia Oriente, muito mais música. Um abraço, gente, ótima quinta.

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0: Bom dia para você, a hora certa, 8:07.
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2: Olá, eu sou Evandro e este é o Café Express.
3: E eu sou Vitória Vieira. Vamos com as manchetes. Café
2: Express! A arrecadação federal ultrapassa 2 trilhões de reais em 8 meses.
3: União Europeia multa Google por uso indevido de dados de localização.
2: 6 em cada 10 brasileiros não confiam em ministros do STF.
3: Dona da JBS, JIF, pede registro de companhia aberta na CVM.
2: Fundo imobiliário busca captar até 300 milhões de reais em nova emissão de cotas. A arrecadação federal chegou a 2 trilhões, 1 bilhão e 900 milhões de reais entre janeiro e agosto de 2026, segundo a Receita Federal, representando o crescimento real de 7,12% em relação ao mesmo período de 2025. Em agosto, foram arrecadados 235,5 bilhões de reais, uma alta real de 8,25% na comparação anual. O resultado foi impulsionado principalmente pelo aumento das contribuições previdenciárias, PIS e COFINS, associado ao crescimento das vendas. Também contribuíram as arrecadações do Imposto de Renda Retido na Fonte, IRPJ e CSLL. O Imposto de Importação sobre Óleo Bruto arrecadou 1 bilhão e 900 milhões de reais em agosto, acumulando 9 bilhões e 900 milhões de reais no ano.
3: A Autoridade de Proteção de Dados da União Europeia multou o Google em 403 milhões de euros por violações das regras de privacidade relacionadas ao tratamento de dados de localização. Segundo a Comissão de Proteção de Dados da Irlanda, as irregularidades ocorreram entre 2018 e 2020. O Google afirmou que as práticas analisadas eram antigas e que as políticas e ferramentas foram aprimoradas desde 2019. Além da multa, a empresa recebeu prazo de 6 meses para adequar o processamento de dados às normas atuais. O caso integra outros processos regulatórios contra a empresa.
2: Pesquisa Atlas Intel Estadão, divulgada em setembro, apontou baixa confiança dos brasileiros no Supremo Tribunal Federal. Segundo o levantamento, 61% dos entrevistados afirmaram não confiar no STF, enquanto 27,8% disseram confiar e 11,1% não souberam ou não quiseram responder. Instituições de segurança pública apresentaram índices maiores de confiança, como a Polícia Civil em 60%, Polícia Federal 58% e a Polícia Militar com 56%. O governo federal registrou 48% e o Banco Central 47%. Entre as instituições com maior desconfiança, destacam-se o STF com 58%, as Forças Armadas com 52% e as igrejas evangélicas com 50%. O Congresso Nacional teve 81% de desconfiança e 8% de confiança.
3: Vamos com as notícias do mercado financeiro.
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3: A JIF, controlada pelos irmãos Wesley e Joesley Batista, solicitou à CVM o registro de companhia aberta na categoria B, buscando ampliar o acesso ao mercado de dívida e avançar na transformação da holding em um conglomerado industrial. O registro, ainda em análise, não permite negociação de ações em bolsa, mas facilita a emissão de títulos de dívida como debêntures. A mudança também aumenta as exigências de governança e transparência, incluindo divulgação trimestral de resultados e formulário de referência.
2: O fundo imobiliário V2 Renda VVRI11 aprovou a realização de sua quarta emissão de cotas, que pode movimentar até 299,3 milhões de reais, mostrou um fato relevante divulgado ao mercado. De acordo com o documento, serão emitidas até 34 milhões de novas cotas ao preço de R$ 8,80 cada, sem considerar a taxa de distribuição primária de 2 centavos por papel. Com a cobrança, o preço de subscrição será de R$ 8,82 por unidade.
3: Esse é o Café Express. A gente volta já já.
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1: 8h19, um prazer estar em sua companhia, Patrícia Souza, até meio-dia, trazendo o melhor da música, a melhor programação do seu rádio, tá bom? E já trazendo o seu signo.
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3: Quinta-feira sensacional para você. Vamos às previsões para o seu horóscopo. Áries, Touro e Gêmeos.
2: Áries, de 21 do 3 a 20 do 4.
4: Oi, Áries, ótima quinta-feira. Olha, é hora de considerar a possibilidade de encerrar uma relação que tem sido marcada por ciúmes, possessividade e rivalidade. A necessidade de controlar suas emoções deve ser substituída pelo autoconhecimento e pela conscientização de que apenas você tem o poder de romper aí com esse vínculo. Hoje sua cor é vermelha, o número da sorte 43.
2: Touro, de 21 do 4 a 20 do 5.
3: Alô, você de Touro, você está enfrentando um desafio que o incentiva a explorar novas abordagens e é provável que essa troca de experiências se encerre de forma definitiva e para alcançar o sucesso é crucial que você liberte-se dessa situação que tem causado desconforto. Nesse momento adverso é essencial praticar empatia e exercitar o desapego. A desconstrução é vital para alcançar progresso. Amarelo é a cor para hoje, 19 é o número da sorte.
2: Gêmeos, de 21 do 5 a 21 do 6.
4: Ótima quinta-feira para você que é do signo de Gêmeos. Olha, no seu trabalho, geminiano, esteja preparado, preparada para possíveis imprevistos que podem exigir alterações na sua agenda. Hoje é um dia que demanda sabedoria ao escolher as palavras ao lidar com alguém insatisfeito. Além disso, essa experiência exige discernimento para enfrentar a concorrência no ambiente de trabalho. Use e abuse da cor branco. O número da sorte hoje é o 56.
3: Já já as previsões para você de Câncer, Leão e Virgem.
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0: Câncer, de 22 do 6 a 22 do 7.
2: Alô, Câncer. Alô, Leão. Alô, Virgem. Agora as previsões para esses três signos, começando o bloco com Câncer. Nesta quinta-feira maravilhosa, é aconselhável explorar novas oportunidades para gerar renda, com ênfase no desenvolvimento de uma atividade que lhe proporcione fazer prazer e bem-estar, né? Fazer o melhor para você. É possível que você chegue à conclusão de que não está mais conectado com um projeto ou um grupo de pessoas. É importante avaliar como essa situação tem impactado seus ganhos materiais. A cor para hoje é vermelho, o número da sorte é o 18.
0: Leão, de 23 do 7 a 22 do 8.
3: Boa quinta-feira, Leão, Leonino, Leonina. Olha, sua postura atual está causando desconforto em muitas pessoas ao seu redor. A sua decisão de priorizar a sua própria felicidade e focar em si mesmo está gerando conversas. No entanto, não se preocupe excessivamente aí com as opiniões alheias e, acima de tudo, não interrompa o processo de libertação e desenvolvimento do amor próprio. 4 é o seu número, sua cor hoje é lilás.
0: Virgem, de 23 do 8 a 22 do 9.
2: Virginiano, virginiana, enquanto você não alterar a sua maneira de pensar, é provável que o desconforto e as discórdias persistam. Portanto, é importante fazer um esforço para compreender o momento que está vivendo e também liberar pessoas e situações que já não devem fazer parte da sua vida. As incompatibilidades estão evidentes e é necessário que você se posicione com discernimento e também qualidade nas suas relações e decisões. Amarelo para hoje, 59 é o número.
3: Daqui a pouquinho, Libra, Escorpião e Sagitário.
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0: 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Libra, de 23 do 9 a 22 do 10.
1: Vamos agora às previsões. Libra, Escorpião, Sagitário, começando por você, Libriano, Libriana. Ótima quinta-feira. Para alcançar aí a prosperidade com excelência, é fundamental romper com um padrão que tem limitado as suas oportunidades, restringindo-as a um espaço muito estreito. Enquanto você depender do apoio de terceiros como uma muleta para sustentar sua carreira, a sua dependência profissional poderá estagnar. Hoje sua cor é o verde, número da sorte é o 33.
0: Escorpião, de 23 do 10 a 22 do 11.
2: Alô, alô, você de Escorpião. As forças do universo estão impulsionando você a cultivar uma autoestima mais forte e também reconhecer o seu próprio valor. É crucial que você avalie sua própria conduta, pois pode estar sabotando a si mesmo e a si mesma e criando obstáculos que prejudicam uma vida mais feliz e harmoniosa. Recomenda-se que você reflita sobre sua perspectiva em relação ao dinheiro e também prosperidade, pois é essa visão que moldará o seu sucesso. Azul para hoje, 2 é o número.
0: Sagitário, de 23 do 11 a 21 do 12.
1: Oi, oi, oi, Sagitário. Reserve um tempo para meditar sobre os seus sentimentos. Esse é um momento importante para cuidar das suas necessidades emocionais e também psicológicas. Encare o medo e a sensação de solidão como oportunidades para superar os obstáculos que surgem no seu inconsciente. É hora de deixar para trás esse peso que você carrega. Marrom é a sua cor para hoje e o seu número é 26.
2: Já já para você de Capricórnio, Aquário e Peixes. Aguarda aí, viu?
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0: E a hora certa, seu signo, 15 para as 9.
1: 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Capricórnio, de 22 do 12 a 20 do 1.
2: Ô Capricórnio, uma ótima quinta-feira para você. Olha, pode ser que você encontre desafios ao desenvolver um projeto ou a interagir com um grupo de pessoas, mas não desanime. Encare essas dificuldades como oportunidades para poder se alinhar, né, com seus valores e fazer escolhas mais acertadas. Nesse percurso é fundamental aprender a dizer não e também expressar o seu posicionamento com qualidade. 18 é o número da sorte, a cor é verde.
1: Aquário, de 21 do 1 a 18 do 2.
3: Ótima quinta-feira para você que é do signo de Aquário. Olha, aquariano, você está enfrentando desafios nas suas relações com uma pessoa em específico. Os conflitos, eles podem ser resolvidos através do diálogo ou da busca pelo entendimento mútuo, encontrando um caminho intermediário.

0: dia no céu, Manaus.
1: Só tô mandando essa mensagem pra dizer que eu tô com saudade. 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
1: Eu menti, Simone Mendes, investigador turma do pagode, banda Minha Rosa, Natanzinho e Belo, meia-noite e meia, as melhores rolando aqui pra você nessa manhã maravilhosa. Hoje, 24 de setembro, quinta-feira.
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1: Tá na hora de informações, lei seca durante as eleições. Confira a decisão do governo. Oriente, 2 para as 9. O estado de Minas não vai proibir a venda de bebidas alcoólicas durante as eleições deste ano. Neste ano não será editada nenhuma norma estadual para restringir a comercialização de bebidas durante a eleição. A decisão foi tomada de forma conjunta pelo governo de Minas, pelas forças de segurança do estado e está alinhada com o Gabinete Institucional de Segurança do Tribunal Regional Eleitoral de Minas. As eleições deste ano ocorrerão no dia 4 de outubro, primeiro turno, e no caso em que houver necessidade de segundo turno, será no dia 25 de outubro.
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1: São Domingos do Prata, sol entre nuvens, 19 graus no momento, umidade relativa do ar 83%.
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1: Busca de empresas por crédito cresce em Minas. A procura de empresas por crédito cresceu 11,9% em Minas, no acumulado de um ano até julho, liderado pela demanda da região sudeste, segundo indicador do Serasa Experian. No Brasil, a expansão foi de 10,4%, puxada principalmente pelas micro e pequenas empresas, com alta de 10,5%. Diante do cenário de desaceleração econômica e juros elevados, especialistas indicam que os empreendimentos buscam recursos para garantir sobrevivência do capital de giro e o fluxo de caixa, enquanto instituições financeiras aplicam restrições mais severas na concessão. Mais informações a qualquer instante. Fique ligado e acompanhe com a gente.
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0: 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E assim a gente fecha mais uma quinta-feira no Bom Dia Oriente aqui na sua melhor companhia. Daqui a pouquinho, horário reservado à propaganda eleitoral gratuita, na sequência, o Oriente em Rede. Amanhã te espero, amanhã, sexta-feira, a partir das 8 da manhã, tá bom? Grande abraço, uma excelente quinta-feira pra você.
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4: Meio-dia e 31 minutos.
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14: 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Oriente, agora 1:06.
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16: Você
5: Café Express voltando. Eu sou Vitória Vieira.
16: Confira só as manchetes de agora.
5: Clima segue favorável para o café da safra 27-28.
16: Super El Niño pode causar até 450 mil mortes no mundo. Brasil está no top 5.
5: Nova lei aumenta penas para furto e roubo de combustíveis.
16: Petrobras, Itaú BBA sobe preço-alvo e vê novos destinos para o CAPEX da estatal.
5: Copasa, Bradesco BBI decide elevar o preço-alvo da ação. As chuvas de setembro têm favorecido o desenvolvimento das floradas de café 2027-28, segundo o CPEA, reforçando as expectativas positivas em grande parte das regiões produtoras. Apesar desse cenário favorável, as condições variam entre as localidades e produtores permanecem atentos aos possíveis efeitos do El Niño nos próximos meses. A safra 26-27 terminou com produção elevada, mas também uma quantidade significativa de cafés de qualidade inferior. Para a nova temporada, a expectativa é de recuperação na produção de cafés de melhor qualidade. Entretanto, temperaturas elevadas e períodos secos podem prejudicar o pegamento das flores e afetar o desenvolvimento das próximas safras.
16: Um estudo de cientistas da Universidade de Chicago estima que mais de 451 mil pessoas podem morrer entre setembro deste ano e junho do próximo ano, devido ao calor associado ao chamado El Niño. O relatório do Laboratório de Impacto Climático incluiu o Brasil entre os 5 países mais afetados pelas mortes relacionadas ao fenômeno. Os pesquisadores consideraram fatores como temperaturas, mortalidade, condições climáticas, vulnerabilidade social e capacidade de adaptação. Segundo o estudo, países do sul global devem sofrer os maiores impactos. Além das mortes provocadas pelo calor, o fenômeno pode intensificar secas, incêndios florestais e inundações, devido às alterações nas temperaturas e nos padrões de chuva.
5: A lei que alterou o Código Penal e a legislação sobre crimes contra a ordem econômica, incluindo petróleo, derivados, gás natural, etanol e outros combustíveis, endureceu as punições para esse tipo de crime envolvendo furto e roubo de combustíveis no Brasil. O furto passa a ter pena de 4 a 10 anos de prisão, além de multa, podendo haver aumento conforme as circunstâncias, como participação de várias pessoas, envolvimento de agente público ou destruição de obstáculos. As penas também podem ser ampliadas quando houver desabastecimento, incêndios, danos ambientais, lesões graves ou mortes. O roubo também recebeu novas qualificações.
16: Vamos agora com as notícias do mercado financeiro.
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16: O Itaú BBA elevou o preço-alvo da Petrobras PTR4 de R$ 63 para R$ 64 ao final de 2027 e manteve a recomendação de compra, destacando a estatal como sua principal escolha no setor de petróleo e gás. A nova estimativa considera preços do Brent de $80 em 2026 e $75 em 2027. O banco ressalta que mais de 83% dos investimentos recentes foram destinados à exploração e produção, segmento que deve continuar concentrando a maior parte do plano de investimentos. O BBA também monitora possíveis aportes em refino diesel e distribuição de combustíveis.
5: O Bradesco BBI elevou o preço-alvo da Copasa de R$ 73 para R$ 78,00 e manteve a recomendação de compra. Na visão dos analistas, há perspectivas favoráveis para o reajuste tarifário de 2027, o avanço dos ganhos de eficiência após a privatização e a maior remuneração de investimentos realizados pela companhia. A expectativa do banco é de um reajuste tarifário médio de 6,7%, composto por inflação de 5,3% e aumento real de 1,4%.

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0: Oriente, 2:06.
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2: Olá, eu sou Evandro e você por dentro das informações do Brasil, do agronegócio, da economia e do mercado financeiro. O Café Express está no ar.
3: E eu sou Vitória Vieira. Vamos às manchetes? Café Express.
2: Consumo de café deve crescer 2,5% em 2026, prevê a BIC.
3: IA e vídeos falsos superam fake news como maior ameaça à democracia.
2: Trump rejeita limitar IA e critica a governança global da tecnologia.
3: Citi vê 12 gatilhos que podem impulsionar a IRB.
2: Meta dispara 11% com lançamento de novo agente de IA. A Associação Brasileira de Café, a ABIC, estima que o consumo de café no Brasil cresça 2,5% em 2026, alcançando 21,9 milhões de sacas de 60 quilos. A projeção ainda é preliminar e depende das condições climáticas, especialmente dos efeitos do El Niño, além da estabilidade dos preços do mercado físico. No segundo quadrimestre de 2026, as vendas da indústria aumentaram 4,65% em relação ao período de 2025, acelerando o crescimento registrado nos primeiros 4 meses do ano, de 2,44%. Na Bolsa de Nova York, os contratos de café arábica acumularam queda, com o vencimento de dezembro recuando 15,7% em um mês.
3: Vídeos falsos produzidos por inteligência artificial e conteúdos de baixa qualidade passaram a representar uma das principais ameaças digitais às eleições e à democracia. O documento apresentado pelo Guia Internet destaca mudanças desde 2018, como a maior importância de redes restritas, especialmente o WhatsApp, na disseminação de informações. A desinformação também circula simultaneamente em várias plataformas, tendo o vídeo como principal formato. As inteligências artificiais generativas, que são utilizadas desde 2022, devem ganhar ainda mais influência, combinadas a estratégias de direcionamento de conteúdo e narrativas cada vez mais elaboradas e convincentes.
2: Durante o discurso na Assembleia Geral da ONU, o presidente dos Estados Unidos, Donald Trump, criticou iniciativas internacionais de regulação e governança da inteligência artificial. Ele afirmou que os Estados Unidos rejeitam propostas de criação de um sistema global para controlar a tecnologia. Enquanto Washington defende uma estratégia baseada em parceiros confiáveis, a China promove uma proposta de governança mais ampla, com participação de diferentes países e uso de sistemas de código aberto. Segundo o especialista Ettore Arpini, a posição de Trump contrasta com esforços de outros países para estabelecer cooperação multilateral e regulamentações internacionais sobre inteligência artificial.
3: Vamos com as últimas notícias do mercado financeiro.
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3: O Citi identificou 12 fatores que podem favorecer o crescimento da IRB a partir de 2027, com possíveis impactos nos prêmios, resultados, geração de caixa e retorno aos acionistas. Com base nessas perspectivas, o banco elevou o preço-alvo da companhia de R$ 64 para R$ 74,00 por ação. Entre os fatores citados estão maior participação no seguro agrícola, expansão em determinadas modalidades de seguros e crescimento das operações internacionais na Suíça e em Malta. O Citi também destaca a reconstrução da área de seguros de vida e a possibilidade de retorno ao Brasil de prêmios de resseguros atualmente contratados no exterior.
2: O BDR das ações da Meta M1TA34 disparavam 11% embaladas pela crescente popularidade do MUS, novo agente pessoal de inteligência artificial da companhia. O aplicativo chegou ao topo do ranking de aplicativos gratuitos para iPhone na Apple Store nos Estados Unidos, ultrapassando o ChatGPT. Com o movimento, a ação caminha para registrar um de seus melhores desempenhos mensais dos últimos anos. No último mês, o BDR acumula alta de 34,7%.
3: Obrigada pela companhia. Café Express fica por aqui. Amanhã tem mais. Até lá, se cuida.
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0: 15:06.
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0: Maravilha, boa quinta-feira pra você aí na sintonia. Esse é o meu, esse é o nosso Cai no Laço, bebê. Aqui é o Fernando Leme.
2: Segura, meu povo!
0: Bom, hoje é quinta-feira, hoje é dia 24 de setembro. Bora começar o programa, meu bem.
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0: Fatos do dia! Quinta-feira, papai. Dia bom, hein? Final de semana tá aí, vamos aos fatos que marcaram época no Brasil e no mundo. Na data de hoje, vamos lá, em 1944, a primeira Legião da Força Expedicionária Brasileira, a FEB, desembarcou na Itália e se juntou aos exércitos dos aliados na Segunda Guerra Mundial. Em 1988, o atleta canadense Ben Johnson, ele quebrou seu próprio recorde na disputa dos 100 metros rasos na Olimpíada de Seul. Ele foi flagrado no exame de doping pelo Comitê Olímpico e perdeu a medalha de ouro. Em 1989, o piloto Emerson Fittipaldi venceu o campeonato de Fórmula Indy por antecipação ao ganhar as 200 milhas de Nazaré, nos Estados Unidos. Ele foi o primeiro piloto não americano a conquistar o título. Vai vendo! Em 89, Paul McCartney lançou o compacto No More Lonely Nights, que alcançou enorme sucesso. E em 97, chegou ao fim a Guerra da Argélia. Isso pouco importa. Quem tá fazendo aniversário é o apresentador André Marques, a dançarina Sheila Carvalho. Seria aniversário da cantora Linda McCartney, faleceu em 1998, e o Jim Henson também faria aniversário hoje, faleceu em 1990, né? Hoje estamos comemorando o dia do mototaxista, o dia internacional do gorila e também do soldador.
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0: E vamos lá, conferindo aí a nossa programação. Segue.

0: Valeu, Matheus Calma, Simone Mendes.
1: Que linda!
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0: espera amigo cego comer primeiro e emociona a internet. Uma cena de amizade entre dois cachorros está conquistando as redes sociais. Kyujin é o nome do cachorro que tem 3 anos, nasceu sem enxergar e vive na China. Ele aparece procurando um petisco enquanto o outro cachorro, mesmo estando mais próximos da comida, recua e acaba esperando o amigo encontrar e comer primeiro. Olha que legal. Só depois ele se aproxima para poder receber a sua parte. O cachorro, ele nasceu sem os globos oculares e aprendeu a se orientar principalmente pelo olfato e pela audição. O vídeo da demonstração de companheirismo já alcançou milhões de visualizações.
1: Fred e Fabrício,
2: Lucas e João,
1: vem assim.

0: Antônio Dias. Alô, Cidade de Ouro Fino. Um beijão pra vocês aí. Alvorada de Minas também na sintonia. Sintonizados aqui na 103,1.
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1: E vamos seguindo com a nossa programação. E que bom que você está acompanhando a gente. Alô, Lenira. Obrigado pelo carinho. A Abel também. A Lúcia, Helena, a Cleide, a Roseli. Alô, Nilo. Um abraço pro Nilo também. E o Márcio. E o Márcio que está acompanhando a nossa programação. Minha amiga Creuza Costureira também está todo dia na sintonia.
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11: 15 horas e 25 minutos.
12: A gente segue por aqui com muita música boa. 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
12: Essa é a trilha sonora da sua programação. Vamos lá, continua.
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0: dia.
1: Que bom que você está acompanhando o nosso programa com muita música boa, muitas informações também, né, do Brasil e do mundo. E as suas participações através do WhatsApp, vai mandando aí, porque daqui a pouquinho rola aquele salve, daqui a pouquinho vai rolar aquele super alô.

0: alôs e os abraços não param na nossa programação. Vamos lá, minha amiga Cidinha, todo dia acompanhando a gente, a Selma, a Helena também está acompanhando o nosso programa, o Marcelo. Alô, João Roberto, um abraço para você, o Nilson. A Thalita Oliveira também, o Jorge Melo. Alô, Beatriz, valeu.
1: Galerinha, fechando mais um bloco e a gente faz uma rápida pausa e voltamos já com muito mais.
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5: 57. 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

0: vamos lá, conferindo aí a nossa programação. Segue.
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0: Música boa pra você é aqui na nossa programação.

0: Alô, São Sebastião do Rio Preto. Alô, Caeté. Alô, Catas Altas. Alô, Ouro Preto. Aquele abraço pra todos vocês aí na sintonia da Oriente.
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Canoístas salvam tartaruga presa em rede de pesca em Santa Catarina. Um grupo de canoístas interrompeu uma aula no mar para poder salvar uma tartaruga que estava praticamente imóvel e presa em uma rede de pesca em Bombinhas, Santa Catarina. Integrantes de um clube de canoas, Havaiana, colocaram o animal dentro da embarcação e, com muito cuidado, cortaram os fios que envolviam o corpo, as nadadeiras e até a região da boca. Depois de completamente livre, a tartaruga ela foi devolvida ao mar e imediatamente saiu nadando. O vídeo do resgate ultrapassou 650 mil visualizações.

0: os alôzinhos não param de chegar por aqui. Mauricéia tá na sintonia da nossa programação. A Patrícia Ferreira também. Giordano, nosso muito obrigado aí pela sua sintonia. Ludmila, Osvaldo, Milton Correia. Quem tá comigo também é o Anselmo e o Ângelo. Valeu!
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6: 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Esse é o WhatsApp da Oriente.
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6: E vamos lá, a sequência de músicas por aqui não para.

É a música mais gostosa no seu rádio. Obrigado pela audiência. Continue participando aí através do WhatsApp, porque daqui a pouquinho vai rolar aquele salve. Daqui a pouquinho vai rolar aquele alô pra quem tá acompanhando a nossa programação. Obrigado aí pela audiência. Vamos lá, a música continua.

sensacional, hein? Só música boa pra você aqui na Oriente. Obrigado pelo carinho e pela sintonia. Aliás, só lembrando você que tá aí acompanhando a nossa programação, pra você que tá acompanhando a Rádio Oriente FM, continue participando junto com a gente através do nosso WhatsApp, que é o 31 97215 3001. Também através da nossa página no Facebook, que é o www.facebook.com/RedeOrienteFM. Vai lá!

0: Sensacional, só música boa, né? Pra quem tá aí apaixonado pela nossa programação, assim como nós somos apaixonados por vocês, os nossos queridos ouvintes. Mandar um alôzinho aqui pro meu amigo Alexander, que tá na sintonia. A Miralda também tá acompanhando a gente, o Matheus, a Cláudia, a Cecília, o Irineu, obrigado pelo carinho, a Cris. Obrigado, Robson, aquele abraço pra você aí, daqui a pouquinho a gente manda mais alô.
1: Pessoal, dá um tempinho aí, rapidinho, eu vou ali e já volto, um rápido intervalo, mas daqui a pouquinho tem mais música pra você que tá na sintonia, não sai daí não, hein?
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4: 16:21.
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4: Brasileiro Caio Bonfim conquistou ouro na marcha atlética. Brasileiro Caio Bonfim, ele conquistou a medalha de ouro nos Jogos Sul-Americanos de Santa Fé, na Argentina. Ele venceu a meia maratona da marcha atlética com o tempo de 1 hora 22 minutos e 31 segundos, apenas 7 segundos à frente do equatoriano Alexander Hurtado. Caio chegou a cair para quinta colocação durante a prova, mas ele reagiu e garantiu a vitória nos metros finais. O resultado também estabeleceu um novo recorde sul-americano da prova em pista e garantiu ao brasileiro uma vaga nos Jogos Pan-Americanos de Lima em 2027. Parabéns, cara! Continue mandando seu WhatsApp aí para nossa programação. Anote aí, ó. 319-7215-3001. Esse é o WhatsApp da Oriente FM.
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4: E vamos lá, conferindo aí a nossa programação. Segue.

aquela música maravilhosa que você gosta rola aqui na nossa programação. Nosso muito obrigado pelo seu carinho, pela sua audiência. Continue pedindo a tua aí através do nosso WhatsApp. Daqui a pouquinho a gente vai mandar aquele alô pra galera toda que tá na sintonia aí. E claro, sua canção também rola aqui na nossa programação, né? Muito bom saber que você tá aí. Esteja você em casa, no seu trabalho, esteja você aí dando uma caroninha pra gente no teu carro, no teu caminhão. Nosso muitíssimo obrigado pela tua audiência. Vamos lá, a programação não para.

0: E essa é a Rádio Oriente FM 103,1, uma infinidade de audiência, um mundo de audiência. Deixa eu registrar aqui as participações do pessoal aí de Bela Vista de Minas, São Domingos do Prata, alô Santa Bárbara, pessoal aí da cidade de Nova União, obrigado pelo carinho, viu?
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0: bom que você tá acompanhando a gente. A gente fica feliz em saber que você tá aí, viu? É hora de mandar aquele salve, aquele alô pra quem tá acompanhando a nossa programação. Meu amigo Wagner tá na sintonia, né? Meu amigo Carlos Miranda também, a Beatriz, o Marques, obrigado pelo carinho. Alô, Luiz, aquele abraço. A Edna também, o Francisco, a Rosineide Maria. Muito obrigado pelo carinho e pela sintonia de vocês. Daqui a pouquinho tem mais alô.
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27: 22PM.
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8: Oriente. 16 horas e 42 minutos.
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30: Sensacional. Para você que tá aí no trabalho, nosso muito obrigado pelo carinho. Tô sabendo que tem bastante gente com o radinho ligado aí no trabalho, em casa, no seu carro dando uma caroninha. Boas festas para todos vocês aí. Vamos lá, o programa não pode parar, o programa por aqui segue.
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30: E vamos lá, porque por aqui é só música boa.

aquela música que você gosta, na melhor programação do seu rádio. Você participa, você pede, a gente, né, vai anotando aqui os pedidos musicais, mandando para o programador e a qualquer momento rola na nossa programação. Vamos nessa, a música continua.

0: que você está aí acompanhando o nosso programa. A gente fica muito agradecido pela sua audiência. Vai pedindo o seu som, mandando seu alô. Agora é hora de mandar beijinhos e beijinhos e beijinhos para minha amiga Luluzinha Pires. A Michirlânia também está na sintonia. Obrigado pelo carinho. O Zé Bernardo também está acompanhando a gente aí. Valeu. A Marinalva Santos, o Silvio e a Geriane também está acompanhando o nosso programa. Um grande abraço.
1: Vamos lá, uma rápida parada. Já já tem mais.
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0: 17:04.
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2: Quinta-feira começando mais uma edição do Babados e Fofocas, em 24 de setembro. Vem comigo. Como é bom saber que você tá aí junto com a gente na 103,1.
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2: A Gi tá aqui do meu lado já. Vamos lá, Gi. A dica de hoje.
4: Hoje a diquinha, Fernando, é pra quem gosta de ter sempre um queijo em casa, mas acaba demorando alguns dias pra consumir ele. O que que acontece? Às vezes ele cria alguns pontos esbranquiçados, né? Que a gente pensa que não é nada, mas aquilo é bolor, né? Então, se não é um queijo que já tem o bolor nele, tipo os queijos faixa azul, você não deve consumir, né? Tem aquele queijo também que tem o bolor branco na superfície. Eu esqueci o nome, não sei se é o brie. Enfim, esse tipo de queijo é próprio pra consumir com aquele bolor que já veio nele. Agora, o queijo que você comprou, que não tem nada de bolor, se ficar com ponto esbranquiçado, é lixo. Então, o truquezinho é conservar o seu queijo por mais tempo na geladeira. Às vezes, você come uma fatia no café da manhã, uma fatia no café da tarde. Até você consumir um queijo, por mais pequeno que seja, demora alguns dias, né? Então, com essa dica, esses pontinhos esbranquiçados, esse bolor não vai aparecer.
2: Boa! Daqui a pouquinho, a Gi traz de novo a dica, pra você que, né, vai perder aí no meio do caminho. E a primeira fofoca Fofoca de hoje, já manda, Gi.
4: E bora com as nossas fofoquitas, gente. Olha, a mãe da Virgínia, tô aqui no R7, no portal da Fabíola, e a Margarete, ela foi chamada de veinha pela neta e tentou corrigir a menina, vovó novinha. Pois é, né? Sem papas na língua aí pra Maria Flor, que é a filha da Virgínia. Ela mostrou que não tem papas na língua mesmo e chamou a avó materna Margarete Serrão de veinha, né? A pequena soltou o comentário com a maior naturalidade do mundo ali no vídeo compartilhado nas redes sociais. Mas a mãe da influenciadora não deixou passar e tratou logo de corrigir a menina. Vovó novinha, nem nada de veinha, não. A Flor, ela ainda insistiu no apelido, nada carinhoso, né? Mas os irmãos, a Maria Alice e o José Leonardo, repetiram o novo título da avó, deixando a Margarete toda satisfeita, né? Lembrando que com 60 anos, né? A empresária passou recentemente aí por procedimentos estéticos e apareceu nas redes sociais com visual renovado.
2: Sensacional. Daqui a pouquinho, então, tem mais fofoquinha pra você. Bora abrir a programação musical. Vamos lá, primeira de hoje.

0: Uma quinta-feira incrível pra vocês aí. Continuem participando, viu? A Gi tá aqui do meu lado. Daqui a pouquinho tem a dica, né, Gi?
1: Truquezinho sensacional, Fernando, pra quem gosta de queijo, mas demora pra consumir ele um pouco, pra poder evitar que o queijo mofe dentro da geladeira.
0: Já, viu? Já. Vamos lá, a música não para.

0: isso, essa.
1: E essa é a Oriente FM 103,1. E vamos mandar aquele alô, registrando aqui a audiência na cidade de Nova Era. Obrigado pelo carinho. Alô, vocês aí de Alvinópolis. Alô, Barão de Cocais.
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0: sensacional. Muita informação pra você aqui no Babados e Fofocas e as fofocas da Gi.
1: Continua aqui no R7 na aba da Fabiola e Ana Castela improvisa versos picantes e leva bronca do pai. Que pouca vergonha. Pois é, gente. Ana resolveu soltar a criatividade em um versinho ali, mas acabou levando bronca daquelas do pai, né? O seu Castelo, ele não gosta nadinha do rumo, né? Que a brincadeira tomou e tratou logo de cortar a filha, gente. Tudo começou quando a boiadeira improvisou alguns versos para as redes sociais, né? Escondam os seus gatos que a boiadeira chegou, bebê. O louro me deixou, o moreno foi embora. Se o homem fosse pinga, eu tinha era uns 20 agora. Você tá doido? E do Mulher Bonita. E Rodrigo Castela, né, que tava por perto, não aprovou a inspiração da filha e disparou. Mas que porcaria é essa, Ana Flávia? Para com isso, que pouca vergonha. A Ana não se deu por vencida não, viu, gente? Continua com a turilha, olha. Me chama de chuveiro elétrico e vem queimar a minha... Não falou o resto, né? Foi aí que o seu Castelo entrou em ação novamente. Gente, queimar o quê? Dona Ana Flávia, queimar o quê? A cantora caiu na risada e encerrou o vídeo. Vai falar mais o quê depois disso, né?
0: Já já tem mais uma pra você.
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21: 17 horas e 26 minutos.
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23: Pois é, vamos lá. Voltamos na sua quinta-feira. Continue mandando seu WhatsApp aí para nossa programação. Anote aí, ó. 319-7215-3001. Esse é o WhatsApp da Oriente FM.
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24: E a neta do cantor Leandro usou a mesma roupa que a mãe vestiu em foto com o cantor há 30 anos, gente. Que fofura. A Leandra Costa, que é filha do cantor Leandro, né? Emocionou os seguidores ao resgatar uma memória de infância que ela ganha, que acabou ganhando agora, né? Um capítulo novo aí depois de 30 anos. No último sabadão, dia 19, a médica compartilhou duas fotos, né, que atravessam ali gerações. Na imagem de cima, a Leandra, ela aparece ainda bebê no colo do pai, né, o Leandro, usando um vestido com um corpete de veludo e uma saia xadrez, né? Na outra, né, que é a parte de baixo ali da foto, é a filha da Leandra, a Isabela, que aparece sorridente usando exatamente a mesma roupa, né? Na legenda, a sobrinha do Leonardo destacou a passagem do tempo e o valor sentimental da peça que foi preservada pela família. Olha, 30 anos de diferença entre as duas fotos, o mesmo vestido, né? publicação, gente, rapidamente emocionou os seguidores, né, que destacaram ali o significado do registro e a semelhança entre as integrantes da família. Que riqueza essa lembrança. Histórias cheias de significado, escreveu uma pessoa, né? Outra comentou: memória afetiva que passa de geração em geração, quanto amor. E teve quem reparasse, né, numa semelhança ainda mais específica. Olha, ela parece sua avó, mãe de seu pai, lembra muito. Olha, 30 anos depois, o vestido continua o mesmo, né? E agora carrega uma nova história aí pra contar.
23: Já tem mais uma pra você que tá aí acompanhando o nosso programa. Boa quinta, vamos de música.

0: aquela música que não para, do jeito que você gosta. Continue mandando seu WhatsApp aí pra gente, viu? Ô, Gi, qual vai ser a dica do dia já já?
1: Truquezinho facinho pra evitar que o seu queijo acabe mofando dentro da sua geladeira.
0: Tá vendo, né? A Gi sempre lembrando você da diquinha do dia. É já já, vamos lá, a música continua.

0: tá na sintonia também é a galera de Santa Luzia, Santa Maria de Itabira. Obrigado pela audiência.
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1: Babados e fofocas na sua quinta-feira com música boa, aquela que você gosta. E a fofoquinha da Gi, manda mais uma aí, Gi.
2: Tô aqui no Ovo Chico agora e a Carol Nakamura anunciou agora no dia 22 que não vai desfilar mais como musa do Salgueiro no Carnaval de 2027. A atriz, né? Ela explicou que os novos projetos profissionais passaram a exigir mais tempo da sua agenda. A artista havia ocupado o posto no Carnaval 2026 e aproveitou a mensagem para agradecer a escola de samba pela experiência e também as pessoas que fizeram parte da sua trajetória na agremiação. Ela disse, abre aspas, o carnaval exige entrega, presença e uma dedicação que vai muito além da avenida, né? Com novos projetos profissionais e uma agenda que exige cada vez mais de mim, nesse momento eu não conseguirei estar tão presente quanto gostaria, fecha aspas, né? E assim justificou a atriz logo de cara. Na mesma publicação, a Carol, ela recordou a experiência no Salgueiro e agradeceu aos profissionais, às musas e também à comunidade da escola, né? Além disso, ela destacou a importância que o posto teve na trajetória dela durante o carnaval.
1: Daqui a pouquinho tem mais uma pra você.
3: Segura uns minutinhos aí que eu já volto.
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2: 17 horas e 47 minutos.
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4: Bora lá, vamos seguindo com o nosso programa na sua quinta-feira, dia 29. Opa, que 29 o quê, rapá? Dia 24.
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4: 24 do 9, né? E a gente confunde. G, manda mais uma fofoquinha.
6: E a Virgínia Fonseca e o Zé Felipe usaram as redes sociais para poder atualizar o estado de saúde do filho deles, né? Que precisou ser levado ali pro hospital depois de um acidente durante uma brincadeira em casa. No primeiro momento, a influenciadora usou os stories para explicar a sua ausência nas redes e contou o que aconteceu. Ela: José deu um susto na gente hoje pós o almoço. Pulou de um sofá pro outro, bateu o nariz e machucou. Mais tarde, né, saindo do hospital, ela atualizou os fãs: voltamos agora à noite pra José levar uns pontinhos no nariz. Afinal, levou 5 pontos, não teve fratura nem nada. Graças a Deus ele tá ótimo e deu tudo certo, né? O Zé também tranquilizou os fãs e comentou sobre o procedimento escolhido pelos médicos, né? Vale lembrar que o José Leonardo é o filho mais novo aí do ex-casal, né? Eles também são pais da Maria Flor e também da Maria Alice. E o Zé Felipe fez questão de acompanhar a Virgínia, né, durante todo esse tempo em que o José Leonardo teve que ir até o hospital, levar os pontos na ida, tanto na volta quanto foi levar os pontos, né? Ele teve ali do lado dela, cuidando do filho.
4: Boa, já tem mais. Vamos lá, o programa não para.

0: sensacional, aquela programação incrível que você gosta, rola aqui no Babados e Fofocas e já já, dentro de mais alguns minutinhos, vai rolar pra você a dica do dia.
1: Sabe aqueles pontinhos esbranquiçados, Fernando, que aparece no queijo? É um bolor, né? Então eu vou trazer uma dica pra que você evite que o seu queijo acabe criando esse bolor mofe, né, dentro da geladeira, pra você poder consumir ele por inteiro.
0: Boa, daqui a pouquinho com a Gi.
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0: isso, muita música boa, as fofocas que você gosta, pra que você fica por dentro de tudo que tá acontecendo aí no cenário. E agora a dica, manda aí, Gi, pra finalizar com chave de ouro.
1: Bora então pra nossa diquinha do dia, evite que o seu queijo mofe na geladeira. A dica, gente, você vai untar as laterais cortadas do bloco de queijo mussarela, queijo prato, enfim, o queijo aí que tá na tua casa que você não quer que ele embolore. O que acontece, gente? Você, mas o queijo vai embolorar na geladeira? Vai, gente, ele vai embolorar. Às vezes você compra um queijo, por mais que seja pequeno, mas você come ali uma, duas fatinhas no café da manhã, às vezes uma fatinha no café da tarde, você leva alguns dias pra poder comer ele. E

0: realmente, mesmo estando na geladeira, né, com a conservação ali ideal, ele acaba criando aqueles pontos esbranquiçados, né, embolorados. Então, com essa dica, isso não vai acontecer. Você vai passar um pouco de manteiga, uma camada bem fininha mesmo de manteiga, ou azeite, né, na parte cortada do queijo, antes de colocar ele na geladeira. É, isso vai funcionar porque a gordura, ela cria uma espécie de uma barreira protetora que impede o contato direto do ar e da umidade com a massa do queijo. Então, vai barrar ali o crescimento dos fungos, né? A superfície do queijo ali, com esse truquezinho, deve permanecer limpa, né? E sem esses pontos esbranquiçados que eu falei, ou até mesmo esverdeado. Mas aí, no caso, esverdeado seria por muito mais tempo, né? É, seria realmente um queijo esquecido na geladeira. Então, não vai ter aqueles bolores branquinhos que às vezes passam até despercebidos pela gente, viu? Faz essa diquinha que é sensacional. Se você gosta de consumir queijo, mas acaba levando alguns dias para consumir ele por inteiro, né? Faz essa diquinha que ele vai se conservar.
1: Boa! Finalizando aí com chave de ouro, mais um Babados e Fofocas. Amanhã tem mais. Até amanhã, Gi.
0: Valeu, Fernando.
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0: O anjo do Senhor anunciou a Maria, e ela concebeu do Espírito Santo. Eis aqui a serva do Senhor, faça-se em mim segundo a vossa palavra. E o Verbo se fez carne e habitou entre nós. Ave Maria, cheia de graça, o Senhor é convosco. Bendita sois vós entre as mulheres. Bendito é o fruto do vosso ventre, Jesus. Santa Maria, Mãe de Deus, rogai por nós, pecadores, agora e na hora de nossa morte. Amém. Rogai por nós, Santa Mãe de Deus, para que sejamos dignos das promessas de Cristo. Amém. Oremos. Derramai, ó Deus, a vossa graça em nossos corações, para que, conhecendo pela mensagem do anjo a encarnação do vosso Filho, cheguemos por sua paixão e cruz à glória da ressurreição. Por nosso Senhor Jesus Cristo, vosso Filho, na unidade do Espírito Santo. Amém. O Senhor esteja convosco, Ele está no meio de nós. Proclamação do Evangelho de Jesus Cristo segundo Lucas. Glória a vós, Senhor. Naquele tempo, o tetrarca Herodes ouviu falar de tudo o que estava acontecendo e ficou perplexo, porque alguns diziam que João Batista tinha ressuscitado dos mortos, outros diziam que Elias tinha aparecido, outros ainda que um dos antigos profetas tinha ressuscitado. Então Herodes disse: eu mandei degolar João. Quem é esse homem sobre quem ouço falar essas coisas? E procurava ver Jesus. Palavra da salvação. Glória a vós, Senhor. Hoje, às 19 horas, missa e bênção do Santíssimo na matriz São Sebastião, em São Sebastião do Rio Preto, na matriz São José, em Passabém. Também às 19 horas, adoração e bênção do Santíssimo na matriz de Nossa Senhora do Rosário, em Santa Maria de Itabira. E às 19h30 horas, missa do sétimo dia da novena de Nossa Senhora do Rosário. Amanhã, sexta-feira, às 7 horas da manhã, missa na matriz de Nossa Senhora do Rosário. Às 19 horas, missa na comunidade Vila Bom Jesus, em São Sebastião do Rio Preto. Também às 19 horas, momento mariano na matriz de Nossa Senhora do Rosário, em Santa Maria de Itabira. E às 19h30 horas, missa do oitavo dia da novena de Nossa Senhora do Rosário. O Senhor esteja convosco, Ele está no meio de nós. Que desça sobre você e sua família as bênçãos do Deus Todo-Poderoso, o Deus que é Pai, que é Filho, que é Espírito Santo. Amém.
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Hoje eu não vim pedir riqueza. Não vim pedir que a estrada seja fácil. Eu só vim pedir que o Senhor não solte minha mão. E Maria, mãe que conheceu a alegria e também conheceu a dor, leve esta oração até Jesus.

cheia de graça. O Senhor é contigo, eu sei. Bendita és entre todas as mulheres, bendito é o fruto que carregaste, o Rei.

as minhas ofensas, as que o mundo viu, e aquelas que somente o Senhor conhece. Ajuda-me a perdoar quem deixou marcas em mim. Não me deixa cair em tentação. Livra minha família do mal. Livra meus filhos. Livra minha casa. E quando minhas palavras terminarem, que Maria continue rezando comigo.

0: que estas duas orações caminhem comigo.
1: Pai Nosso,
0: escuta esta oração. Pai Nosso que estás no céu,
2: Ave Maria,
0: cheia de graça, quando eu não souber mais orar, que estas palavras falem por mim. Amém. Amém.
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21: Oriente FM. 18 horas e 14 minutos.

0: É, tem dias que a vida nos surpreende. Tem dia que a vida parece um céu completamente fechado. Tudo fica cinza, pesado, sem direção. Os problemas chegam juntos, as respostas demoram. E a gente começa a pensar que aquele tempo ruim não vai passar. Mas basta lembrar de uma coisa. Depois do tempo nublado, sempre aparecem os raios solares, meu amigo. Nenhuma tempestade vai durar para sempre, por mais ruim que ela seja. Assim como as nuvens passam, muitas fases difíceis também passam. Talvez hoje a pessoa ainda não consiga enxergar a saída. Talvez esteja cansada de tentar, preocupada com as contas, com a família, com o trabalho, com o amor, ou até lutando silenciosamente contra pensamentos que ninguém conhece, mas isso não significa que a história terminou. Às vezes, enquanto tudo parece parado, a vida está preparando novos caminhos. Uma porta pode se abrir quando menos se espera. Uma notícia pode chegar. Uma oportunidade pode surgir. Uma pessoa pode aparecer e aquilo que parecia impossível começa aos poucos a mudar. Por isso, os dias nublados, não é preciso desistir do caminho. É preciso continuar, fazer o que for possível hoje e confiar que amanhã poderá ser diferente. Porque o sol, ele não deixa de existir só porque as nuvens esconderam a sua luz. Ele continua lá e mais cedo ou mais tarde os raios voltam a aparecer. Fernando Leme, motivacional. Participe através do WhatsApp 319-7215-3001. 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

uma atrás da outra, menos intervalos, mais música boa, muita informação do Brasil e do mundo, muitos alôs também. Vai mandando seu WhatsApp aí pra gente. Aqui você fica muito bem informado e ouvindo a melhor programação musical. E a música não para. Vamos lá.

0: Muito bom saber que você está acompanhando o nosso programa, coisa boa. Hora de mandar alô, meu amigo Antônio está na sintonia. Aline Alves também está acompanhando a gente. A Silvia também, o José Santos, o Padua também está acompanhando a gente. O Laércio, a Leda Maria, a Emília Santiago, Raimundo e a Juliana Oliveira. Muito obrigado, viu, pelo carinho e pela audiência de vocês. Daqui a pouquinho a gente manda mais alô.
1: Eu vou dar um intervalinho rapidinho aqui pra você, né, se conectar aí com os nossos patrocinadores, pra você saber quais as promoções, as ofertas da semana, e daqui a pouquinho eu tô de volta. Segura as pontas aí.
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0: bacana que você está na sintonia da nossa programação. Vamos lá, deixa eu mandar aqui um abraço para o meu amigo Carlos Alberto, a Lara, a Fabiana Santos também está junto com a gente, a Elisa, a Ana. Alô, Paloma, grande beijo para você, a Maria Aparecida. Tem também outra Maria aqui, a Maria Ferreira e o Ediomar Andrade. Valeu a participação de vocês aí, viu?
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2: 18 horas e 47 minutos.
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Sensacional, tá vendo aí, né? Só musicão pra quem tá acompanhando a nossa programação nesse dia maravilhoso. Continue participando da nossa programação, porque daqui a pouquinho eu vou mandar aquele alô sensacional pra você. Vamos lá, a música continua.

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0: Mandando aquele salve, aquele alô pra toda a galera que tá na sintonia da nossa programação. Vamos lá. Minha amiga Helena, obrigado pelo carinho. A Simoni. Alô, Marilda. Maria do Carmo também na sintonia. O Messias. Alô, Pedro. Um abraço. Valeu, pessoal. Te espero amanhã no mesmo horário e na mesma sintonia. 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
1: 20 horas e 13 minutos.

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